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0: 4:31.
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3: 20 graus. 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
4: 8:48.
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0: Bom dia, Funchal, agora 10:02.
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0: E a verdade é esta, estamos já no último dia de Funchal Hoops Arts and Culture Fest, uma organização da Associação de Basquetebol da Madeira com apoio da Câmara Municipal do Funchal e a tua Clube FM, sempre presente nos grandes eventos. Circuito Nacional de 3 para 3, praticamente a começar aqui na Praça do Povo. Até já, venham daí.

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0: A música é de John Legend, chama-se Stereo, e este é o som da tua Clube FM a acompanhar também este último dia de Funchal Hoops Arts and Culture Fest, a acontecer aqui na Praça do Povo, no Funchal.
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0: Muito bem, se estás à procura de programa para o dia de hoje e para esta manhã de domingo, aceito o convite. Vem ter connosco à Praça do Povo. Hoje é o último dia do Funchal Hoops Arts and Culture Fest, uma organização da Associação de Basquetebol da Madeira com apoio da Câmara Municipal do Funchal e a tua Clube FM. Bom dia.

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0: à ABM, a Associação de Basquete da Madeira, pelo convite para estarmos aqui no festival. Acho que, sem dúvida, o hip-hop e o breakdance enquadram-se perfeitamente neste tipo de festival, que tem a ver com a cultura urbana, sendo que estão aqui a ter jogos de basketball street, 3 contra 3, e quando nos convidaram para estar cá presente com o grupo, eu pensei em trazer as minhas turmas de onde eu dou aulas e fazer umas apresentações durante os intervalos dos jogos.
1: Isto acaba por fazer, de certa forma, parte do espetáculo aqui do Basketball 3x3, Basketball de Rua, também a street art, aqui o hip-hop, o breakdance, há aqui uma conjugação quase que perfeita.
0: Sim, não é? Sim, sem dúvida. Acho que faz, sem dúvida, parte da cultura urbana. O breakdance cresceu praticamente nas ruas, e nós muitas vezes praticamos nas ruas e temos apresentações nas ruas, e para nós faz todo o sentido estarmos cá presente.
1: Luís, falavas há pouco, a SG Crew dá também aulas. Este estilo tem marcado, tem vindo a ganhar espaço aqui na Madeira?
0: Sim, bastante, bastante, porque agora... Nós agora já temos competições regionais, o que faz com que os miúdos fiquem motivados a continuar. Neste momento dou aulas no Funchal, Caneta, Canice e Campanário, e de vez em quando reunimos estas turmas para fazer umas apresentações ou umas competições.
1: E em termos de procura, como é que tem sido? Aceitação também?
0: Sim, sim, muita procura. Nós temos cerca de 100 alunos espalhados nos vários projetos, nestas aulas e em alguns projetos sociais, o que é muito bom, o que é muito bom para a modalidade, porque acho que a nível nacional somos a escola que tem mais b-boys, b-boys, que é a referência que usamos no breakdance.
1: Ou seja, mas traduz lá isso, b-boys?
0: Sim, b-boys, quer dizer break beat boys, que é um termo para quem dança.
1: Aprendi.
0: Temos
1: mais
0: os b-boys para os homens e b-girls para as meninas.
1: Oh Luís, isto, para este último dia, a vossa presença aqui está a complementar e muito bem este espetáculo, que acaba por ser um espetáculo basketball, como nós iniciamos a conversa, este 3 para 3. Vocês daqui a pouco voltam a dar espetáculo aqui, ou seja, no intervalo dos jogos.
0: Isso mesmo, isso mesmo. Cada turma está a apresentar uma coreografia. E no intervalo de cada jogo, cada turma chega-se à frente e faz a sua demonstração.
1: Luís, eu vou lançar aqui já uma para irem aquecendo já para,
0: claro,
1: o próximo intervalo. Luís da SG Crew, obrigado, um ótimo
0: muito
1: dia
0: obrigado,
1: para ti e
0: igualmente.
1: Tudo bom. Olha, os Black Eyed Peas para rodar aqui no Clube FM.

0: E sem perder muito mais tempo, e enquanto a SCG Crew faz também o aquecimento ali para o próximo intervalo, tenho já o Bernardo Caldeira comigo. Bernardo, feliz porque é um dos grandes vencedores, os primeiros vencedores apurados, não é, para esta final de 3 para 3 na etapa da AB de Madeira para a grande final do Circuito Nacional 3 para 3. Bernardo, bom dia. Como
1: bom
0: é que
1: dia.
0: Foi? Difícil?
1: Foi um desafio difícil, diferente. Já tinha participado em alguns anos, eu e os meus colegas, mas este ano tivemos a sorte de trabalhar bem, em esforço, em equipa, e ganharmos este evento que se repete todos os anos.
0: Bernardo, agora o objetivo é chegar à meia, 30 de agosto, não é verdade?
1: O objetivo é esse, não sei se vamos chegar lá, mas é esse o nosso objetivo, e continuar a trabalhar como equipa.
0: E o que é que falta então para que possam confirmar já a vossa presença nessa grande final de 3 para 3?
1: Acho que estamos a trabalhar bem como equipa. O nosso esforço foi demonstrado durante os jogos, mas para chegar à Maia é preciso mostrar outro nível de desempenho, e se continuarmos com o trabalho que estamos a ter, acho que chegamos lá este ano.
0: Bernardo, 3 para 3 é diferente, é um pouco diferente, mas faz parte e é uma cultura também de desporto aqui do basquetebol. Vocês gostam mais desta vertente ou de convencional?
1: Nós, na equipa, somos todos jogadores de basquetebol, então jogamos normalmente no 5 para 5, mas este evento que se põe todos os anos de 3 para 3 é uma coisa diferente. O jogo é diferente, tem outros aspectos. Eu pessoalmente gosto muito das duas vertentes, por mais que, como jogador grande, considero que o 3x3 tem uma vertente mais física, e por isso prefiro o 3x3, mas o 5x5 também é uma vertente muito engraçada, e acho que as duas vertentes do basquetebol façam com que nós tenhamos um melhor desempenho na outra vertente. Ou seja, acho que gosto muito dos dois, e acho que a minha equipa também tem como preferência 3x3.
0: E aqui, preferência é voltar sempre à Praça do Povo. Isto, jogar aqui, não é bem como estar num pavilhão, não é? Portanto, é sempre muito especial.
1: Sim, é um evento, como já disse, que se faz todos os anos. É diferente, o pavilhão tem outro ambiente, mas este ambiente aqui também é muito diferente e muito bom.
0: Bernardo, obrigado, muitos parabéns, e pronto, é hora de fazer tudo para marcar presença então a 30 de agosto. Não mais,
1: acho que sim, acho que sim.
0: É para aí, deixa confirmar. Já agora, só para confirmar aqui nas minhas cábulas, mas precisamente 30 de agosto,
1: 30 de
0: grande
1: agosto.
0: Final do Circuito Nacional 3 para 3. Bernardo Caldeira, um ótimo dia. Tudo bom.
1: Muito obrigado.
0: Um abraço agora, 11 e 9, Wiz Khalifa também na Turco BFM.

0: E o espetáculo continua a acontecer aqui na Praça do Povo neste último dia de Funchal Hoops Arts and Culture Fest, nesta organização fantástica da Associação de Basquetebol da Madeira. Continuamos também no pós-jogo, ainda a falar no escalão sub-15. João Silva, eu não sei se me consegues ouvir bem, porque isto hoje está aqui ao barrote, como se diz. João, segundo os classificados, escalão sub-15, nesta grande final 3-3, como é que foi?
1: Foi um jogo muito difícil para nós, porque eram mais velhos também, tinham mais força física, mas tentámos conseguir buscar o resultado. Não conseguimos, mas acho que fizemos um bom jogo.
0: João, ainda há pouco confidenciavas, e eu agora lembro-me, o ano passado estivemos aqui à conversa, e porque o ano passado vocês foram os primeiros classificados nesta mesma final.
1: Sim, ganhámos o ano passado porque não tinha equipas suficientes, jogámos com sub-15 femininos. Conseguimos chegar à final e depois ganhámos. Foi uma vitória muito boa.
0: Mas então a equipa continua motivada aqui para este formato 3-3. Vocês costumam praticar o 3-3 no dia-a-dia?
1: Não, foi ao calhas. Escolhemos 4 pessoas da nossa equipa, a Francisco Franco. Começámos a jogar o ano passado e deu resultados. Então este ano continuamos com a
0: equipa. E gostam? É outra movimentação.
1: É diferente do jogo normal.
0: Portanto, é para continuar.
1: É.
0: E aqui, Praça do Povo, achas que também deve continuar, como é óbvio?
1: Sim, claro.
0: Isto é um espetáculo.
1: Claro que deve continuar.
0: João, obrigado. E olha, e para o bem, quem sabe se não voltemos a marcar presença aqui e conversar sobre esta grande final e vocês voltam a conquistar aí o pódio. Pode ser?
1: Obrigado.
0: João Silva, dos Airballs. É assim, não é? Portanto, já tivemos há pouco os shotes, acho que é assim, não sei se o Bernardo irá me corrigir. E o João, um grande abraço para ti, cumprimentos a toda a equipa.
1: Obrigado.
0: Um bom dia para ti. 11:13 na tua Cuba FM.

0: E vale a pena lembrar que hoje é já o último dia deste Funchal Hoops Arts and Culture Fest organizado pela ABM, pela Associação de Basquetebol da Madeira, e recordando também que contou com o apoio da Câmara Municipal do Funchal e da Tua Clube FM, sempre presente nos grandes eventos. E estamos a falar também das finais 3 para 3, que é um sub-15 que estão a acontecer a esta hora e depois dos masculinos. Os femininos, aqui com uma conhecida já destas andanças, a Maria Sobrinho. Maria, vencedoras nos sub-15 nesta final do circuito 3 para 3, a etapa de Madeira. Como é que foi?
1: Foi um jogo que foi muito difícil de jogar. A outra equipa também era muito boa, tinham excelentes jogadoras e nós tivemos, claro, que nos esforçar. Acho que também foi um grupinho que nós nos reunimos para fazer a nossa equipa e correu muito bem.
0: Como é que foi fazer essa escolha? Quer dizer, correu bem, correu melhor do que vocês podiam imaginar, porque eu tenho aqui um apontamento ao nome da vossa equipa. Queria sugerir qualquer coisa como se fossem para aí as últimas, não é?
1: Sim, mais ou menos.
0: Queres só me dizer qual era o nome da equipa?
1: É as Cambadas.
0: Pronto.
1: Porque nós estamos quase sempre lesionadas. É um benefício que o basquete nos dá, não é?
0: Ou foi para enganar o adversário?
1: Não, para enganar não. As outras, as adversárias também eram nossas amigas e já nos conhecem e sabem que nós também estamos sempre magoadas. É uma coisa assim em comum. Elas também têm algumas tão lesionadas.
0: Maria, este 3 para 3 tem aqui um objetivo, portanto, primeiro foi ganhar aqui o circuito da Madeira e depois chegar à grande final no continente em agosto. Como é que vai ser?
1: Ainda não sei bem. Acabamos de ganhar, ainda temos que assentar a cabeça, preparar-nos.
0: Tem que organizar agora a equipa, não
1: sim,
0: é? Em termos de logística. Mas era giro, não é? Defrontar aqui uma outra equipa num pleno assim maior a nível nacional, ir lá à Maia e participar neste 3 para 3 tinha um outro sabor também, não é?
1: Sim, era muito giro. Nós também somos uma equipa, nós nunca fomos lá fora jogar a não ser na seleção. Enquanto o clube nunca defrontámos equipas de fora, há pessoas que nós não temos muito essa realidade, não é? As outras equipas já têm. Mas acho que vai ser uma experiência nova, engraçada, portanto.
0: Então, é começar a pensar agora, nessa próxima fase. O 3 para 3 faz parte do vosso dia-a-dia ou só mesmo assim para estas presenças pontuais?
1: Sim, o 3 para 3 não faz mesmo parte. Nós no treino nunca fazemos 3 para 3, fazemos sempre 5 para 5. Portanto, isto foi uma experiência nova. Foi tudo completamente diferente, tivemos que ler as regras e isso.
0: Não sei, as tuas colegas não concordam, Maria.
1: Elas nem são da minha equipa, ela não pode falar muito.
0: É verdade, então pronto, tem que faltar aí para esse lado. Maria, um beijinho para ti, obrigado. E agora começar a pensar no dia 30 de agosto, aí está, nessa grande final a nível nacional. Pode ser?
1: Sim, obrigada.
0: Força aí, as vencedoras sub-15 femininos neste 3 para 3 que está a acontecer aqui na Praça do Povo neste último dia de Funchal Hoops Arts and Culture Fest.

0: sempre com as melhores músicas na tua Clube FM, agora às 11h23. Fica por aí já a seguir aos comerciais. Mais uma curta conversa, desta vez com as segundas classificadas neste Sub 15 3 para 3.
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3: É verdade, pessoas que tu gostas e também aqui neste evento que está a acontecer na Praça do Povo, estou com a Clara Santos. Clara, sem pressão, porque temos ali as nossas vencedoras de Sub-15, embora a tua equipa tenha conquistado aqui um segundo e bem merecido segundo lugar. Como é que foi participar aqui neste 3x3, Clara Santos?
4: Eu gostei. Eu acho que são boas oportunidades, fora dos treinos e fora dos jogos, para nós principalmente nos divertirmos e também para crescermos no basquetebol e não só, porque aqui nós não só jogamos, como convivemos com as pessoas que nós gostamos, e eu acho que são boas oportunidades e eu acho que são coisas a repetir.
3: Claro, dizem, este formato assim 3x3 acaba por ser um pouco diferente, até mesmo na relação que se cria dentro do campo, quando comparado com o 5x5, não é verdade?
4: Sim, principalmente as dimensões do campo são diferentes, as regras são diferentes e eu acho que cada um tem as suas coisas boas. O 5x5 é completamente diferente do 3x3, mas eu acho que tanto um quanto o outro dá-nos diversão e...
3: E sei que são todas da Francisco Franco. Lá o basquetebol na Francisco Franco, como é que está? Tem vindo a ganhar mais espaço?
4: Sim, em relação à Sub-14, a Francisco Franco eu acho que está bem desenvolvida. Somos campeões regionais. Eu acho que nós vamos começando a crescer, principalmente no basquet, até chegar a séniores algumas, porque outras, pronto, acabam por desistir, porque vão estudar para fora. Mas eu acho que na Francisco Franco o basquetebol é bom e bem desenvolvido.
3: O objetivo, então, é continuar no basquetebol.
4: Sim.
3: E o que faltou hoje para não conquistar? Eu sei que isto há que haver sempre um a ganhar e outro a ficar em segundo. O que falhou aqui na vossa prestação?
4: Eu acho que falta um pedacinho de concentração. Eu acho que estávamos um pedacinho desconcentradas e não fizemos de verdade o que nós sabíamos fazer de todo. Mas eu acho que em geral até jogámos bem.
3: Então pronto, olha, eu tenho que vos dar os parabéns, estive aqui ao longe a ver e isto de facto é um espetáculo. E agora, já agora, sabes-me dizer o que é que está a acontecer? Alguém sabe-me dizer o que é que estão a, quem é que está a jogar ali ao fundo agora?
4: Sim, é a final das séniores femininas.
3: Pronto, final séniores femininas, que daqui a pouco vão marcar presença por aqui também. Clara, obrigado, um beijinho para ti também.
4: Obrigada,
3: para a tua equipa,
4: beijinhos.
3: E muitos parabéns. Obrigado. Continuamos agora às 11h26.

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0: o Julinho KPSD, este à beira-mar. E é mesmo lá à beira-mar que nós estamos aqui na Praça do Povo neste último dia de Funchal Hoops Arts and Culture Fest. E comigo tenho já mais uma dupla e esta chega do cabo que acabaram também de ganhar aqui no escalão Séniores Femininos este 3 para 3, a etapa da Madeira, Carolina e Isabela. Bom dia!
1: Bom dia!
0: Então, satisfeitas aqui com esta vitória, esta conquista?
1: Sim, estamos muito satisfeitas pelo que nós conseguimos mostrar dentro de campo por nos trazer uma vitória.
0: Ou seja, o formato 3 para 3, eu já sei, já me explicaram várias vezes, isto é um bocadinho diferente, não é? Do 5 para 5. Qual é o que gostam mais? Acredito que seja o outro, se calhar, este mais para o espetáculo, não é?
2: Eu talvez prefiro 3 para 3, porque... apesar de cansar mais e ter mais contacto físico, tem mais emoção em si.
0: É mais exigente o 3 para 3.
2: Sim, pelo campo ser mais pequeno, está mais concentrado e
0: há mais contacto também.
2: Sim.
0: E digam-me uma coisa, portanto, estamos aqui nesta etapa da Madeira, mas depois o grande objetivo, no meio de 34 equipas inscritas, é chegar à grande final do 3 para 3 do Circuito Nacional 3 para 3, que vai acontecer na Maia, em agosto, no dia 30. Como é que vai ser agora? Ganhar o aqui a etapa da Madeira nos Séniores Femininos, o objetivo é chegar à Maia?
2: Nós gostaríamos muito de chegar à Maia, como é óbvio, porque também o nível de competição é mais alto e pode-nos preparar para o futuro, mas também nós não sabemos como é que vai ser exatamente.
0: Carolina e Isabela, eu espero bem que vocês cheguem à Maia e que tenham um futuro muito sorridente no basquetebol e neste 3 para 3, que é um espetáculo. Continuem a se divertir. Hoje é o último dia, já com saudades, não é? Beijinho para vocês, um ótimo dia. Divirtam-se, está bem?
1: Obrigada.
0: A Carolina e a Isabela, que chegam do Cabo e participaram também neste 3 para 3 aqui na Praça do Povo.

0: Muito bem, agora faltam 20 minutos para o meio-dia e sem perder muito mais tempo, continuamos também aqui a fazer o balanço no pós-jogo neste último dia de Funchal Hoops Arts and Culture Fest. Relembro que estamos a disputar as finais da etapa regional da ABM do 3x3 e há pouco falava também com as vencedoras dos séniores femininos e agora tenho comigo a Inês Freitas, segundo classificado, segundo lugar. Inês, perguntava-te ainda agora o que é que tinha corrido menos bem e tu deste-me uma daquelas respostas que é de certa forma de fair play, mas que fazem todo o sentido, verdade?
1: Sim, claro, eu acho que acima de tudo as duas equipas estiveram bem. Nós não termos conseguido ganho, eu acho que foi, não digo que foi azar, digo um bocado a falta de sorte, que acho que nós estivemos muito bem coletivamente, só que a bola não entrava dentro do cesto e elas tiveram essa sorte de infelizmente a bola entrar, mas de resto foi um bom jogo e eu acho que ambas as equipas estiveram muito bem.
0: Inês, o 3 para 3 faz parte do vosso dia-a-dia?
1: Eu digo que não, ao longo da época, mas eu acho que no verão é um bom aproveitamento para todos os atletas, que eu acho que é uma semana e dois dias que muitos atletas vêm cá experimentar o 3x3 ou então competir, e eu acho que é muito bom para não só para uma boa experiência, mas para enriquecer o nível de basquetebol.
0: Foram três pontos de loucura bem aproveitados aqui na Praça do Povo.
1: Foram. Eu acho que nós, acima de tudo, ao inscrevermos esta equipa, foi para nos divertirmos. Acho que esse era o objetivo principal de jogarmos. Era nós nos divertirmos, jogarmos mais uma vez as quatro juntas, e eu acho que nós aproveitámos bastante.
0: E ainda bem essa conquista, ao menos ninguém vos tira, e a forma também como encaram a vossa participação neste evento. Inês, e o basquetebol no geral, está de boa saúde para vocês? Como é que está aqui o vosso trabalho desportivo?
1: Vai muito bom, nós este ano conseguimos alcançar outra vez a subida à Liga Profissional, à Liga Betclic. Isto já vem fruto de muitos anos em que trabalhamos todas juntas, e após dois anos, atrás de dois anos nós termos descido e este ano termos voltado a atingir esse patamar, acho que foi muito importante e acho que acima de tudo foi o culminar de trabalho em conjunto durante estes anos. Não digo que são dois anos, já vem de 10, 15 anos em que estamos juntas e conseguimos passar este patamar outra
0: vez. Mas vem reforçar a motivação já para uma próxima época que se espera que seja cheia de novas conquistas, não é?
1: Sim, claro. Nós agora temos outros objetivos, que agora a Liga não é comparada à competição que tivemos anteriormente. A Liga é profissional, é trabalho diário, é caráter. Eu acho que nós temos de crescer aos poucos e metendo objetivos para que conseguirmos, até o final da época, ultrapassá-los todos juntos.
0: Este tipo de eventos, e para fechar, acabam também por ajudar e contribuir no desenvolvimento desse trabalho ao longo do ano?
1: Sim, claro. Eu acho que, acima de tudo, o 3x3 é um bom momento para as pessoas se divertirem. Eu não digo muito de competição, eu falo por experiência própria, digo que o 3x3 é um momento para nos divertirmos, para mostrarmos que o trabalho que nós fazemos nos clubes não é em vão. Eu acho que, de facto, o 3x3, acima de tudo, da competição é para nos divertirmos.
0: Inês, muito obrigado e que continuas a divertir imenso e a praticar bom basquetebol. É isso que nós queremos e desejamos. E tudo bom para ti.
1: Obrigada.
0: Muito obrigado. Inês Freitas, uma das participantes também neste 3 para 3. Relembro o circuito Madeira ABM, que está aqui a apurar então os grandes vencedores para a final a nível nacional, que irá ter lugar a 30 de agosto na Maia.

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3: 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Está tudo dito aqui da Praça do Povo. Final desta emissão. Comigo, Miguel Sousa, controle técnico de Rodolfo Sousa.

0: Bom dia, afinal ainda regresso antes do meio-dia, estamos mesmo a 5 minutos da hora certa também da altura de devolver a emissão ao estúdio, mas justifica também porque estamos a marcar praticamente o fim destas emissões regulares que têm acontecido aqui a partir da Praça do Povo, neste Funchal Hoops Arts and Culture Fest. Relembrando também um evento promovido e organizado pela Associação de Basquetebol da Madeira, com o apoio da Câmara Municipal do Funchal. E para fechar, visto que andamos por aqui desde o passado dia 17, nada melhor do que contar aqui também com a presença de Rui Gonçalves, o diretor de Serviços de Apoio à Atividade Esportiva da Secretaria Regional de Desporto. Não sei se disse bem.
1: Direção Regional.
0: Direção Regional de Desporto. Rui, antes de mais, boa tarde. Obrigado ainda por marcar presença nesta emissão. E pronto, isto começando por enquadrar aqui o espaço, estamos na Praça do Povo, há imensas coisas a acontecer aqui, sei que ainda agora deu um saltinho ali ao lado, estamos ali também numa atividade lúdico-desportiva de pesca, mas o basquetebol é o que se vive neste momento aqui na Praça do Povo. Isto para os vossos serviços marcarem presença e verem também esta atividade promovida pelas associações, acaba por acrescentar valor e aqui uma interação entre ambas as partes. Direção regional, associações, entidades promotoras.
1: Bom dia. Não há dúvidas de que, ao longo dos anos, o Governo Regional, neste caso particular, através da Direção Regional de Desporto, tem sido, digamos, a entidade que operacionaliza os apoios para as entidades esportivas organizarem um quadro competitivo regional, seja ele de eventos nacionais e internacionais, na perspectiva de potenciar o desenvolvimento de todos os agentes que nele participam, não só os atletas, mas como todos aqueles que participam, nomeadamente os treinadores, os árbitros, os dirigentes e a própria organização. E este é um exemplo bem concreto disso, que é esta festa de basquetebol que todos os anos acontece aqui na Praça do Povo. A Associação de Basquetebol da Madeira tem sido uma entidade extremamente ativa nessa área, ou seja, ao longo da época desportiva tem feito, organizado um conjunto de atividades para levar o basquetebol aos jovens, às crianças, e tem feito isso através de projetos como este, em que na Praça do Povo há aqui, digamos, atividades para o setor escolar, há para o setor federado e eventualmente para o setor lúdico. Portanto, são nestas três variáveis que a Associação tem apostado para que o basquetebol tenha um desenvolvimento desde a base ao topo. Se ao longo dos anos este projeto tem tido realmente grande participação e aceitação, nomeadamente nas escolas e nos escalões mais baixos, não há dúvidas nenhumas que o grande desafio da Associação, nos próximos tempos, será capitalizar esta base tão alargada em números mais possíveis nos escalões superiores, no fundo, para que a Associação de Basquetebol e o Basquetebol da Madeira continue a crescer. É verdade que tem equipas na primeira divisão, o Cabo Madeira desta vez regressa para a próxima época desportiva ao nível mais alto do basquetebol, está representado na Proliga, nos femininos está também na primeira divisão, portanto há aqui, digamos, entidades esportivas que trabalham desde a base ao topo e que têm feito com que o Basquetebol da Madeira também seja uma das modalidades de referência. E tem sido, no fundo, a expressão do apoio do Governo Regional através das entidades esportivas. Portanto, o Governo Regional, através de um regulamento de atribuição de apoios, determinou as formas de apoiar as entidades esportivas nos projetos que, obviamente, são das associações que resultam também das federações esportivas, que são elas que tutelam as modalidades no país. Obviamente, a seguir, isto tem sido pelas regiões, nas regiões ou nos distritos, pelas associações de modalidade e, por sua vez, pelos clubes. E esta parceria, clubes, associações, governo regional, através da Direção Regional do Desporto, tem dado os seus frutos. Obviamente, aqui podemos até dizer que, em termos de atletas, variedíssimas modalidades, temos atletas de excelência, o que é demonstrativo do trabalho de qualidade que se faz aqui. Se os atletas são de qualidade, obviamente tem que, forçosamente, haver treinadores de qualidade, dirigentes de qualidade e por aí fora. Portanto, há aqui uma representatividade desportiva em grande escala. Obviamente, aqui na Madeira, nós estamos a falar que cerca de 26 mil atletas federados. Se em 2012, 2013, nós tínhamos 14 mil atletas federados, hoje em dia somos 26 mil atletas federados. Portanto, há aqui um incremento substancial e demonstrativo de toda a dinâmica das entidades esportivas regionais no seio do desporto federado, para além do desporto de lazer e recreação, que temos aqui uma parceria com a Associação da Madeira do Desporto para Todos, para, no fundo, também desenvolver essa vertente. Voltando aqui ao basquetebol, não há dúvidas nenhumas que isto serve para potenciar o desenvolvimento da modalidade, promover a modalidade, fazer com que as pessoas venham cá ao Praça do Povo e assistam a encontros de basquetebol, permitir que estes jovens possam experienciar esta modalidade e que possam, através desta modalidade, a continuar a ocupar os seus tempos livres a praticar desporto, mas acima de tudo que continuem a ter uma atividade regular para, obviamente, termos uma população cada vez mais ativa.

0: aqui possam vivenciar e experienciar e verificar que realmente aquilo que se faz de bom, nomeadamente no basquetebol. Como disse bem, ali ao lado acabou de acontecer as 24 horas a pescar da Associação de Pesca da Região Autónoma da Madeira, portanto há aqui um conjunto, temos um espaço aqui magnífico, aprazível, em que dá para organizar em situações quer desportivas, quer de lazer, recreativas, em que a Madeira ficou a ganhar com este espaço e a população, obviamente, em geral, também.
1: Ruben Gonçalves, agradeço a sua presença e disponibilidade ao falar connosco aqui ainda neste último dia, neste nosso direto. Estou já a passar 2 minutos do meio-dia e temos mesmo de volver a emissão até aos estúdios, mas, mais uma vez, muito obrigado pela sua presença e disponibilidade. Quero aproveitar já agora a presença ali atrás da Presidente da Associação de Basquetebol da Madeira, Sandra Reynolds, para agradecer também por contar connosco. Desde o passado dia 17 até hoje, Sandra, muito obrigado. Vamos até a Nazaré, mas parabéns e que o sucesso deste evento continue a ser, de facto, fruto de todo o trabalho que a ABM tem vindo a desenvolver e do apoio também que o Governo Regional e, no nosso caso, aqui o município do Funchal têm dado para que tudo isto seja possível. E disponha, ainda posso dar aqui também o Rui.
0: Não, só para agradecer todo o vosso trabalho e também a vossa fundamental participação na divulgação e promoção de todas as atividades esportivas.
2: É só para retribuir, agradecer. Muito boa tarde a todos. Como é óbvio, não posso deixar de agradecer aqui ao Miguel Sousa por ter sido um parceiro incansável desde o dia 17 até o dia de hoje e à Rádio Clube, que tem sido fantástica. Muito obrigada.
1: Nós é que agradecemos a ambos. Um ótimo domingo e continuações de um ótimo trabalho. Ruben Gonçalves, diretor de Serviços de Apoio à Atividade Desportiva e também a presidente da Associação de Basquetebol da Madeira, Sandra Reynolds. Agora sim, passam 3 minutos do meio-dia, Rodolfo, voltemos à Nazaré e com a promo que serviu para promover este evento desde o passado dia 17.
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1: A Jéssica Legião e o seu Sete Mares, belo tema, belo tema. Já conta com um ou dois aninhos, não é? Talvez uns 40. Bom, vamos continuar aqui na manhã da Clube FM. E agora começamos esta edição de hoje do Sunday Brunch. Se nos estão a ouvir também, então, na reposição deste programa, sabem que vai para o ar também da meia-noite às 2 da manhã, de domingo para segunda-feira. 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Vamos aproveitar também aqui para regressar já à melhor música. Temos o Bruno Bernadas, depois Franz Ferdinand e Johnny Marr nesta edição do Sunday Brunch. E votos de um ótimo domingo e um bom fim de semana.

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1: Continuou com a frescura de outros tempos, os Franz Ferdinand, a banda escocesa que por aqui passou também nesta edição de hoje do Sunday Brunch. Entretanto, vamos continuar ainda também pelo Reino Unido, caso para dizer, porque a seguir vamos ter novidades sobre os Editors, eles que agora partilharam o seu novo single de nome The Rush e que antecede também o novo trabalho de originais, o 8º álbum de estúdio, chamado Surface Echo and Sounds, e já com data de lançamento para o dia 30 de outubro. Portanto, os Editors, que têm mudado as suas sonoridades ao longo dos últimos anos, depois ali dos primeiros dois álbuns terem tido muito sucesso e na entrada do terceiro terem perdido o guitarrista da banda, mas depois a sonoridade foi mudando, eles foram adicionando novos elementos e nesta altura já são um sexteto, vale a pena dizê-lo. Cá estão eles com então um novo single chamado The Rush, novidade na edição de hoje do Sunday Brunch. Bom domingo, bom fim de semana.

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1: Os oriundos da Irlanda do Norte, aqui por parte de Van Morrison, Sir Van Morrison, já que ele também foi galardoado, então, cavaleiro, por parte do Príncipe de Gales no Palácio de Buckingham. Van Morrison, que já há uns anos anda nestas andanças, cantor de 79 anos, que de facto temos dado muita música boa ao longo dos anos. Ora, depois deste registro, continuamos agora com um registro mais contemporâneo, mas com Saint Vincent, uma das grandes senhoras da música do momento, que nos dá o seu Big Time Nothing. Depois M.O. junta-se também a esta sequência que agora chega a este Sunday Brunch. Bom domingo, bom fim de semana.

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1: As consequências da idade é tipo no Sunday Brunch de hoje. Bom fim de semana. Vamos continuar com outra novidade também na música, até porque os Virgem Suta estão agora de regresso com uma versão acústica do tema Bárbara e Kenny. Levantaram também o véu sobre aquele que será o próximo álbum de originais, de nome Sala de Estar, um disco que reunirá 10 canções da banda em formato acústico, visitando alguns dos momentos mais marcantes da discografia, como Linhas Cruzadas, Danças de Balcão e Toma Conta desta Tua Casa. Portanto, novo trabalho aí a chegar, arranque também de digressão nacional, previsto para outubro deste 2026. Por aqui já temos em formato acústico este Bárbara e Ken para escutar. Afonso Cabral, o senhor que se segue. Bom fim de semana, esta é a edição do Sunday Brunch.

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0: antes.
1: Damascus, o tema dos Gorillaz, eles que tiveram uma passagem muito recente no segundo dia do Primavera Sound no Porto. Eles que, claro, está uma das grandes figuras da música e certamente um daqueles nomes realmente para se assistir em concerto. 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É então o nosso apoio aqui nesta edição de hoje do Sunday Brunch na Clube FM. Avançamos com música ao encontro da hora certa, Bjork, Army of Me, também LCD Sound System, e já voltamos com, claro, mais dois dedos de conversa. Seguimos juntos nesta edição do Sunday Brunch, aqui aos fins de semana, domingo às 11 da manhã, meia-noite de domingo para segunda-feira.

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1: Night Rider, o tema que é de Tom Misch e também Youssef Days, com a participação de Freddie Gibbs. É deles, mas eles quiseram partilhar com o mundo e fizeram muito bem esta sonoridade para regressar connosco aqui depois do meio-dia. Muito boa tarde, bom fim de semana. Lembro também que este programa tem reposição à meia-noite de domingo para segunda-feira, portanto também uma boa noite para quem nos ouve a essa hora. 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Vamos à música? Vamos, sim, senhor. Black Pumas com este Colors, depois temos Must Be Blue nesta edição de fim de semana. Bom fim de semana. 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
1: A dupla Vizelense Must Be Blue com este Ego é um dos temas também disponível no primeiro álbum de originais, que inclui um total de 9 temas. Avançamos com música nova no fim de semana da Clube FM. Agora vamos receber Mirror People, o projeto por parte de Rui Maia, conhecido também por ser teclista dos Ex-Wife. E aqui convida a colaboração então com o Kyle Quest, um dos nomes da música atual nacional, nome artístico de Diogo Braga. Este novo tema chama-se I Feel For You, é também o novo, então, capítulo no percurso do músico, produtor, DJ e teclista dos Ex-Wife, como tinha dito. Avançamos então com Mirror People, logo a seguir há também Capital da Bulgária, que tem música nova para nos trazer nesta edição. A cantora, bom fim de semana, este Sunday Brunch convosco aqui ao longo de toda esta hora. Fiquem por aí também.

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1: Sonoridade mais calminha, como se pede e aceita tão bem a um domingo. Redwood Ports, o som de Tape Junk e também a participação de Pedro Branco. Ora, continuando no apelido, a seguir vamos ter a Catarina. Catarina Branco, ela que nos dá o tema Onde Eu Me Escondo, um dos lançamentos do início deste 2026, curiosamente na altura lançado no dia em que fez 30 anos de idade. É também o primeiro avanço para o novo álbum, que foi editado no passado dia 10 de abril. Este Onde Eu Me Escondo, diz a cantora, é sobre uma canção sobre alguém que, na espuma dos dias, se sente invisível. Vamos lá ouvir. Às vezes...

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3: As associações madeirenses ligadas à comunidade venezuelana estão a recolher bens essenciais em diversos pontos de ilha até a quarta-feira, que serão enviados na sexta-feira para aquele país atingido recentemente por dois fortes sismos. Além dos vários pontos de recolha espalhados por vários concelhos da região, cerca de 10 voluntários estiveram no dia de ontem a recolher bens essenciais na Praça Colombo, no centro do Funchal. Em declarações à agência Lusa, a presidente da Associação da Comunidade de Imigrantes Venezuelanos de Madeira, VENEC, explicou que o local já estava autorizado para um encontro relacionado com os presos políticos no país. No entanto, com os dois fortes sismos que atingiram o país na quarta-feira, foi decidido mudar o objetivo da iniciativa e recolher bens essenciais para a população na Venezuela. A Venacom diz ter pontos de recolha no Funchal, em Machico, Ribeira Brava e Seixal. Segundo Ana Cristina Monteiro, as pessoas estão a entregar principalmente medicamentos, produtos de higiene e alimentos. Mais de 80% da comunidade portuguesa na Venezuela é originária da Madeira. Segundo o governo português, cerca de 220 mil pessoas estavam registadas nos serviços consulares na Venezuela em novembro do ano passado, mas este número não inclui os lusodescendentes, pelo que as autoridades calculam que a dimensão da comunidade seja bastante superior, tendo em conta que o registro consular não é obrigatório. Fontes da própria comunidade estimam que o número, incluindo os lusodescendentes, possa rondar 1,2 milhões de pessoas. Números oficiais de ontem à noite davam conta de cerca de 1.500 mortos, entre eles cerca de meia centena de portugueses, entre os cerca de 50 mil desaparecidos ou incontactáveis, e estavam ontem à noite 87 portugueses. A 41ª edição da Expo Madeira vai decorrer no Estádio do Marítimo entre 3 e 12 de julho, reunindo 82 expositores dos sectores do comércio e serviços da região. Uma das novidades da edição deste ano é o espaço dedicado aos videojogos, maior do que no ano passado, onde os visitantes poderão experimentar gratuitamente videojogos desenvolvidos pelo consórcio E-Games Lab, projeto financiado pelo PRR, que envolve 22 entidades regionais e nacionais. A programação inclui ainda a animação cultural com atuações musicais, teatro, fado e atividades infantis. A entrada custa 1 euro por pessoa ou 3 euros para grupos de 4. A exposição abre diariamente das 18 às 23 horas e aos fins de semana a partir das 16 horas.
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1: Já na altura funcionava tão bem esta dupla de vozes, um contraste, não é? Entre uma voz assim mais suave e outra assim uma voz mais pesada. Aqui a música dos Tears for Fears, Sowing the Seeds of Love. Estávamos na altura em 1989 quando este tema saiu e foi curiosamente lançado em meados de agosto como o primeiro avanço para o terceiro álbum de estúdio, o álbum com o mesmo nome. Um ano depois, eis que os Jane's Addiction lembraram-se: bom, vamos lançar também aqui uma música. A música chama-se Been Caught Stealing, lançada então em 1990. Ora, se esta música tivesse sido lançada hoje em Portugal, chamava-se Been Caught Stealing, mas escreveu. Vamos ouvir Jane's Addiction? Vamos, sim senhor. É o Sunday Brunch por aqui. Um ótimo fim de semana. A seguir há também Vampire Weekend. Bom fim de semana.

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1: Obrigado para Nick Cave and Bad Seeds. Aqui ficou um belo tema este também que trouxemos este princípio tardes ainda de domingo. Hoje à madrugada dentro, lembrando que este programa Sunday Brunch chega às 11 da manhã de domingo e também à meia-noite de domingo para segunda-feira. Duas horas, aqui a terminar então a segunda hora de hoje. A meu nome e o nome do Rodolfo Sousa, encarregue da produção deste programa. Muito obrigado por estarem connosco e, claro, um obrigado também ao 64 By Loft por dar todo o apoio a este Sunday Brunch. 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Mas não digo por agora, acredito que vão visitá-lo. Vamos em frente nesta edição e vamos ao encontro da hora certa com o Royal Otis no seu Sweet Aleluia. Bleachers também por aqui. 2 a 8, marcamos encontro para o regresso de mais um Sunday Brunch. Até lá, já sabem que podem sempre voltar a ouvir este programa, esta edição, em podcast em rclube.pt. Bom fim de semana.

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2: 23 graus. 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

0: Já sabe, são duas horas para vos mostrar os 20 temas mais votados da semana, aqueles que são da preferência do auditório. Muito obrigado aos que participaram através da nossa votação. No nosso website pode fazê-lo sempre em www.rclub.pt. Além da tabela das 20 mais, vamos trazer também a programação da nós. Temos aqui algumas sugestões, vamos até aos vídeos que chegam à plataforma YouTube, ao Videoclube da Nós, vamos aos cinemas, tudo isto e mais um par de botas para ouvir nestas próximas duas horas. Fica já o convite feito, bem-vindo, acompanhe tudo também nas nossas redes sociais e agora vamos às saídas da semana. Vamos olhar para os temas que já não fazem parte da tabela.
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0: E esta semana são dois temas que já não fazem parte então desta tabela de 20. São eles os temas de Soraya Ramos, o Suficiente. Não foi suficiente os votos para se manter entre os mais votados. E também a Joana Almeirante com o tema Soamos Todas Iguais. São estas as duas saídas da tabela desta semana.
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0: Iguais.
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2: Já estão conhecidos os temas que já não fazem parte da tabela desta semana. Vamos daqui a pouco já dar início à contagem atualizada. Agora, vamos até aos vídeos YouTube que acabam de chegar à plataforma e temos uma seleção deles. Vamos começar. O primeiro estreou no dia 16 de junho. É do Satiro e a faixa tem o título Bizô. Satiro está de regresso com um tema leve e confiante sobre seguir em frente e escolher a paz interior em vez do caos emocional. Com um ritmo cativante e uma energia positiva, Bizô transforma o fim de uma relação numa celebração de liberdade, autoestima e novos começos. Mais um tema onde Satiro afirma a sua identidade artística através de emoções genuínas e refrões que ficam também no ouvido. Vamos ouvir Satiro, Bizô. É o primeiro vídeo em destaque. A música está agora aqui no Compacto.

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1: Vamos para a tabela desta semana, neste fim de semana 27 e 28 de junho. Neste último fim de semana de junho, vamos conhecer então os 20 temas mais votados da semana. Como sempre, começamos no fim desta tabela. E no fim desta tabela temos, na 20ª posição, precisamente uma reentrada. É da Marisa Liz. Entra para a tabela o tema Vício Difícil. Está no 20º lugar. Na 19ª posição, temos também outra entrada nova. Esta é dos À Toa com os Vizinhos. O tema chama-se Já Não Sai. Está no 19º lugar.
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Já daqui a pouco vamos retomar a tabela das 20 mais. Vamos voltar aos vídeos YouTube. Temos vários que estrearam este mês de junho. Mais um, este foi do dia 18, é da Tyla. O tema chama-se Is It Love. Esta é a quarta faixa a ser divulgada na nova era de Tyla, que assim como as anteriores, Channel, Is It e também She Did It Again, farão parte do próximo álbum A-Pop. O segundo álbum de estúdio da cantora sul-africana, intitulado A-Pop, será também lançado nas plataformas digitais no dia 24 de julho, portanto, para o mês que vem. Vamos ouvir Tyla, Is It Love? 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
1: Vamos fazer aqui uma pequena pausa na contagem dos 20 temas para irmos até à programação da Nós e já retomamos a tabela. Para já vamos a algumas sugestões que pode ver no seu fim de semana aí na programação ou então durante a semana recorrendo às gravações automáticas da sua box. Vamos começar com The Vampire Lestat, o poder da música de Sam Reed. Isto para assistir no canal AMC. Depois do grande sucesso alcançado por Interview with the Vampire, The Vampire Lestat já estreou no dia 15 de junho no canal AMC. O universo imortal de Anne Rice está de regresso à televisão nacional com mais uma história de peso, The Vampire Lestat. Depois da entrevista de Daniel E. Lewis alcançar o público, chega agora a vez de Lestat revelar a sua história enquanto assume o papel de estrela de rock and roll. Para ver The Vampire Lestat, o poder da música de Sam Reed, no canal AMC. É a primeira sugestão. Vamos a uma outra sugestão também esta semana, A Maldição de Skinwalker. Isto para rever no canal História. Não olhe para baixo, é um dos lemas de quem olha para as estrelas em busca de vida extraterrestre, mas agora um grupo de investigadores está a fazer exatamente o oposto e está a olhar para os subterrâneos. Para ver A Maldição de Skinwalker no canal História, aos domingos. Outros destaques são, por exemplo, Yellow Week regressa ao canal AMC Break. É uma maratona imperdível de entretenimento. Celebra assim a chegada do verão da melhor maneira, com uma maratona recheada de negócios improváveis, leilões caóticos e tesouros também surpreendentes e ainda algumas descobertas absolutamente inacreditáveis para assistir na programação do AMC Break. Fica a dica. Por fim, neste lote de sugestões, temos a recomendação A Caça a Ted Bundy no AMC Crime. O mundialmente famoso inspetor de homicídios, Bob Capel, reabre o seu arquivo pessoal e volta a mergulhar no revolucionário caso de homicídio em série em 1974 que redefiniu a investigação de homicídios. Para ver no AMC Crime, A Caça a Ted Bundy.
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1: Estamos de volta à tabela desta semana. Vamos conhecer mais três temas que estão nos mais votados da Clube FM e pelo auditório. Através do nosso website, já sabe, pode fazê-lo em www.rclub.pt. Na tabela, no 18º lugar esta semana, é uma queda de 4 posições. Temos o tema From Down Here, de Lola Young. Na 17ª posição, o Escalema, com Chuva de Amor, é outra descida de 4 posições. E no 16º lugar, esta é uma subida, é do Gustavo Reinas. O tema Rota de Colisão ocupa o 16º posto.
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2: Vamos a mais uma voltinha pelos vídeos YouTube. É mais uma estreia. Chega o vídeo de Maro, o tema Feeling So Nice. Chegou no dia 18 e já daqui a pouco vamos ouvir a música. A cantora e compositora lisboeta lançou o vídeo de um dos temas incluídos no álbum So Much Has Changed, editado em janeiro e que já ultrapassou a marca dos 10 milhões de reproduções nas plataformas digitais. Com uma sonoridade luminosa e perfeita para o verão, Feeling So Nice reforça a capacidade de Maro para combinar influências pop com uma abordagem emocional e autêntica, características que têm marcado o seu percurso artístico. Vamos ouvir Maro, Feeling So Nice.
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1: Vamos aos cinemas, vamos olhar para os filmes em exibição. Nesta edição do Compacto também trazemos aqui algumas sugestões de filmes que estão em exibição e algumas estreias que acontecem semanalmente. Vamos começar com a estreia da semana, Supergirl. O filme está já em exibição, a nova longa-metragem dos DC Studios a chegar ao grande ecrã. É a estreia este verão em todo o mundo pela Warner Bros. Pictures e conta com Millie Alcock no papel duplo de Supergirl. Cara Zor-El. Craig Gillespie também realiza a partir de um argumento de Ana Nogueira. Supergirl nos cinemas. Voltamos a destacar também, e está em exibição ainda nos cinemas nós, a morte de Robin Hood. Confrontado com o seu passado de crime e assassínios, Robin Hood encontra-se gravemente ferido depois de ter tido uma batalha que pensava ser a última. Nas mãos de uma mulher que é de veras misteriosa, ele é oferecido uma oportunidade de redenção. Para ver este filme nos cinemas, a morte de Robin Hood. Damos destaque também ao Toy Story 5, que já chegou também aos cinemas já a semana passada. Os brinquedos estão de volta em Toy Story 5 e este filme da Disney Pixar, e desta vez os brinquedos encontram uma tecnologia. Woody, Buzz, Jessie e o resto do grupo enfrentam um desafio quando se deparam com Lilypad, que é nada mais, nada menos que um tablet, um novo tablet que chega com ideias pouco convencionais sobre o que é melhor para a criança Bonnie. Será que a hora de brincar volta a ser como era antes? É para ver no Toy Story. O filme está nos cinemas. E finalmente, destacamos o filme O Dia da Revelação. Continua em exibição. Se descobrisses que não estamos sozinhos, se alguém te mostrasse isso, se te provassem isso mesmo, ias-te assustar? É o que O Dia da Revelação, o filme, traz em termos de sentimento. Está também nos cinemas nós. Fica aqui a sugestão.
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1: Vamos voltar à tabela desta semana, deste fim de semana, na Rádio da Capital, os temas mais votados pelo auditório, e são mais três que vão surgir agora. Na 15ª posição na tabela esta semana está Niall Horan no tema Little More Time. É uma descida de 3 posições. Na 14ª posição está Edmundo Inácio e Peculiar, o tema Relento. No 13º lugar ocupa o tema The Best de Conan Gray.
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1: Este é o compacto deste fim de semana, 27 e 28 de junho. Vamos voltar aos vídeos YouTube. Neste caso é mais um vídeo que estreou este mês. No dia 18, concretamente, entrou este vídeo desta música dos 4 e meia com Luís Trigacheiro. O tema chama-se Quem Me Vê. 6 anos depois da edição O Tempo Vai Esperar, os 4 e meia anunciaram o regresso aos álbuns de estúdio. O novo disco será revelado nos próximos meses e vai reunir novas canções, assim como também muitos dos temas editados pela banda ao longo dos últimos anos. Escrita pelos próprios 4 e meia e gravada originalmente por Luís Trigacheiro, Quem Me Vê tornou-se uma das canções mais acarinhadas do repertório do cantor. 4 anos depois, a música regressa agora com uma nova versão, interpretada em conjunto, reunindo pela primeira vez quem a escreveu e quem a levou até ao grande público. Vamos ouvir os 4 e meia com Luís Trigacheiro. Quem Me Vê é um dos vídeos da semana.
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1: Voltamos à tabela das 20 mais, dos temas mais votados pelo auditório. Estamos quase a chegar ao top 10. Por agora, a posição 12 da tabela é da Taylor Swift. Esta semana sobe 5 posições o tema Elizabeth Taylor. No 11º lugar, Mimicat com Ana Bacalhau, tipicamente casados. É uma grande subida também em relação à semana passada, sobe 7 posições. No 10º lugar, e a entrar aqui no top 10, já Anitta está nesta posição com o tema Pinterest.
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1: É mais uma voltinha pelo YouTube e é mais um vídeo que chega este mês de junho, no dia 19. Chegou à plataforma YouTube o tema de Zarco. Chama-se A Faixa Vertigens. Zarco está a regresso e regressa com este Vertigens, um novo single e o primeiro tema inédito desde o lançamento de Simbiose. Com uma sonoridade pop envolvente, marcada por guitarras acústicas e uma interpretação emotiva, Vertigens fala sobre os desafios, as mudanças e a procura também de equilíbrio dentro de uma relação. Numa altura em que leva a Simbiose Tour aos grandes palcos, Zarco apresenta um tema sincero e intimista que reforça também a sua ligação ao público. Vamos ouvir Vertigens, Zarco.
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1: Fazemos aqui uma breve pausa na contabilidade dos 20 temas nesta edição do Compacto, deste fim de semana 27 e 28 de junho. Aliás, a última edição de junho deste ano. Agora vamos então ao Videoclube da Nós. Vamos sugerir aqui alguns filmes que pode alugar no seu videoclube particular. E começamos com o filme O Xamã. Uma família missionária viaja para o Equador rural com o intuito de converter a população indígena. Tudo muda quando o filho explora uma gruta proibida e regressa possuído por uma entidade xamânica ancestral. O filme O Xamã está no Videoclube da Nós. Outra sugestão é Perseguição em Taipei. Um ex-agente do dia reencontra o amor de juventude em Taipei e vê o passado voltar em força quando a missão se cruza com um poderoso traficante. Entre romance e perseguições, o fim de semana torna-se numa verdadeira luta pela verdade e sobrevivência. O filme Perseguição em Taipei é uma sugestão desta semana para alugar no Videoclube da Nós. Destacamos também o filme Feckham Hall, paródia que cruza Downton Abbey, Airplane e Monty Python. Eric, um carteirista, entra ao serviço de uma missão inglesa, ascende na hierarquia e vive um romance proibido, mas um homicídio inesperado lança o caos e faz dele o principal suspeito. O filme está também no Videoclube da Nós. E por fim, neste lote de sugestões, tem o filme Sem Refúgio. É outra sugestão, um atirador profissional, esgotado, encontra-se preso numa penthouse, toda em vidro, por um concorrente letal e precisa encontrar uma maneira de sobreviver e, claro, escapar, com pouca ou nenhuma cobertura entre ele e o sniper assassino. Para ver este Sem Refúgio, também está disponível no clube de vídeo da Nós.
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1: Estamos de volta à tabela das 20 mais, estamos a caminhar para o líder, para conhecer quem comanda o tema mais votado, mas ainda faltam algumas posições para então conhecermos quem lidera a tabela. Mas para já, o nono lugar, esta semana estão os Rolling Stones, o tema In The Stars ocupa esta posição, cai um lugar em relação à semana passada. No oitavo posto, a Aurora Pinto e o Maninho, O Amor É Tudo. Na sétima posição, os U2 com o tema Scars.
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1: Vamos a mais um vídeo que acaba de chegar à plataforma YouTube. A música vamos ouvir de seguida é dos Napa. O tema chama-se Surtudo. Chegou no dia 19 ao YouTube, dia 19 de junho, entre balanços inspirados pela música brasileira, nuances psicadélicas e também a identidade indie pop que tem marcado o percurso da banda. O tema Surtudo apresenta-se como uma canção luminosa sobre gratidão, pertença e amizade. Isto num tempo em que é fácil sentirmos-nos desencontrados, a banda madeirense encontram beleza nas pessoas, nos lugares que sentem que é um porto seguro. O single foi produzido pelo brasileiro Lucas Nunes e contou com a coprodução do madeirense André Santos. A gravação de Surtudo aconteceu entre Portugal e o Brasil, mas também em Madrid, em Espanha. Vamos ouvir os Napa, Surtudo.

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1: Vamos voltar ao Videoclube da Nós nesta edição do Compacto deste fim de semana 27 e 28 de junho. Vamos a mais algumas sugestões de filmes que pode alugar. Começamos com o filme Os Melhores Anos da Nossa Vida. Jean e Anne viveram um intenso romance há muitos anos que deixou marcas também profundas. Agora, com 80 anos, Jean não acede às suas memórias para o ajudar. O filho procura a mulher que o pai não conseguiu conservar, mas de quem não para de falar. Os Melhores Anos da Nossa Vida está no Videoclube da Nós. Outro filme que também sugerimos é A Golpada Final, a história verídica de um grupo de pequenos criminosos que no ano de 1975 tentaram o maior assalto da história norte-americana, roubar mais de 30 milhões de dólares da máfia no mais pequeno estado do país, Rhode Island. O filme Golpada Final é outra sugestão para alugar no Videoclube da Nós. Temos também o filme Na Sombra do Medo. Sugerimos também este filme. June Late, outrora uma figura da contracultura nova-iorquina, vive em reclusão no seu apartamento, mas com os motins raciais do verão quente de 1977, June percebe que tem de recomeçar a escrever. Para isso, terá de conseguir superar os seus medos. Na Sombra do Medo, o filme é uma sugestão este fim de semana. Finalmente, outra sugestão para alugar no Videoclube da Nós é Galveston, Vingança e Redenção. Roy, que é um criminoso alcoólico, cai numa armadilha do seu próprio patrão, mas consegue escapar ileso e reconhece Rocky, uma jovem prostituta que o salva de um perigo iminente. Os dois escondem-se em Galveston, um sítio que Roy conhece do seu passado. O filme é outra sugestão para ver este fim de semana no Clube de Vídeo da Nós.
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1: Avançamos para a tabela das 20 mais. Esta semana vamos conhecer mais 3 posições nesta reta quase final da edição de hoje do Compacto. No 6º lugar, esta semana é ocupado por Inês apenas o tema Sinto Muito. No 5º posto, David Carreira, a música Multa. No 4º lugar, Sienna Spiro, o tema Material Lover, ocupa a 4ª posição.
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1: Daqui a pouco vamos ao pódio e conhecer também o líder da tabela desta semana, o tema mais votado. Antes disso, ainda há mais um vídeo a destacar que chega à plataforma YouTube esta semana, mais concretamente no dia 19, é do Aragão, o tema À Janela. Este é o novo tema do cantor e compositor natural de Mira Sintra, conhecido pelo sucesso tripla platina Tranquilo e por temas como Malandro e Viver. A sua música mistura vivências de bairro com ritmos urbanos. Este tema foi também composto pelo próprio e tem produção de Cozy. Já o vídeo foi realizado por Shot Center. Vamos ouvir então o Aragão, o tema À Janela. 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
1: Fase final da edição de hoje do Compacto, deste fim de semana 27 e 28 de junho, falta a conhecer o pódio, ou seja, o terceiro, segundo e o líder da tabela. Ora, esta semana na terceira posição está Martin Garrix com o tema Katerina. No segundo lugar está Zarco e o tema Armadura.
2: Número 3.

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1: Estamos a chegar ao fim desta edição do Compacto. Falta conhecer o tema mais votado pelo auditório. Esta semana foi o tema que reuniu mais votos e foi esta semana e tem sido nas últimas semanas. Ora, já deu para perceber, mantém-se no primeiro lugar o tema que há 7 semanas consecutivas está a liderar a tabela das 20 mais. É David Fonseca. O tema Nada a Perder é o número 1 da tabela das 20 mais da Rádio Clube.

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1: E pronto, está conhecido o líder da tabela esta semana. É o David Fonseca, que se mantém a comandar estas 20 mais votadas pelo auditório. Nada a perder, é líder e continua a ser. No próximo fim de semana, no sábado, voltaremos aqui à Rádio Clube com mais uma edição do Compacto e com a Nós Madeira para atualizarmos esta tabela e vamos recebendo os vossos votos com todo o gosto. Façam-no através de www.rclube.pt. Até lá, fiquem bem. Bom mês de julho que vai chegar agora já para a próxima semana.
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3: A população residente estrangeira na Madeira atingiu em 2025 o valor mais elevado dos últimos anos, ultrapassando pela primeira vez a barreira dos 19 mil residentes. Os dados divulgados pela Direção Regional de Estatística revelam que a 31 de dezembro do ano passado viviam na região 19.371 cidadãos de nacionalidade estrangeira, representando 7,3% da população residente total. Segundo a DREME, trata-se do valor mais alto da série estatística disponível para o período entre 2021 e 2025, em apenas 4 anos. O número de estrangeiros residentes na região aumentou 161%, passando de 7.423 para 19.371 pessoas, num acréscimo de quase 12 mil residentes. O Funchal continua a concentrar a maior comunidade estrangeira da região, com 10.193 residentes, o equivalente a mais de metade do total regional, com 52,6%. Seguem-se os concelhos de Santa Cruz, com 2.291, Calheta 1.430, Machico 1.170 e Câmara de Obos 1.090. A comunidade venezuelana mantém-se como a mais representativa na Madeira, contabilizando 3.004 residentes, o que corresponde a 15,5% da população estrangeira. Os brasileiros surgem na segunda posição com 1.963, seguem-se os nepaleses 1.534, alemães 1.354 e cidadãos do Reino Unido 1.192. O Serviço Regional de Saúde, através da Direção de Internato Médico, vai promover a 25ª edição do curso de primeiros socorros, uma iniciativa dirigida a jovens entre os 16 e os 21 anos. De acordo com a organização, o objetivo da formação é dotar os participantes de competências básicas de primeiros socorros, consideradas essenciais para atuar em situações de emergência. À semelhança de anos anteriores, estão previstas 3 ações de formação em 2026, uma das quais já decorreu no passado mês de abril. As restantes terão lugar entre os dias 13 e 6 de agosto e 17 e 20 de agosto, sempre entre as 14 e as 17 horas. As sessões irão decorrer no Centro de Simulação Clínica da Madeira, com capacidade máxima para 20 formandos por curso. Durante a formação, os participantes irão aprender a intervir em diferentes cenários de urgência, incluindo a realização de manobras de suporte básico de vida, atuação em casos de intoxicação e em situações suspeitas de acidente vascular cerebral e infarto do miocárdio, entre outras.
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22 graus. 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
1: A Jéssica Legião e o seu Sete Mares. Belo tema, belo tema. Já conta com um ou dois aninhos, não é? Talvez uns 40. Bom, vamos continuar aqui na manhã da Clube FM. E agora começamos esta edição de hoje do Sunday Brunch. Se nos estão a ouvir também, então, na reposição deste programa, sabem que vai para o ar também da meia-noite às 2 da manhã, de domingo para segunda-feira. 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Vamos aproveitar também aqui para regressar já à melhor música. Temos o Bruno Bernadas, depois Franz Ferdinand e Johnny Marr nesta edição do Sunday Brunch. E votos de um ótimo domingo e um bom fim de semana.

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1: Continuou com a frescura de outros tempos, os Franz Ferdinand, a banda escocesa que por aqui passou também nesta edição de hoje do Sunday Brunch. Entretanto, vamos continuar ainda também pelo Reino Unido, caso para dizer, porque a seguir vamos ter novidades sobre os Editors, eles que agora partilharam o seu novo single de nome The Rush e que antecede também o novo trabalho de originais, o 8º álbum de estúdio, chamado Surface Echo and Sounds, e já com data de lançamento para o dia 30 de outubro. Portanto, os Editors, que têm mudado as suas sonoridades ao longo dos últimos anos, depois ali dos primeiros dois álbuns terem tido muito sucesso e na entrada do terceiro terem perdido o guitarrista da banda, mas depois a sonoridade foi mudando, eles foram adicionando novos elementos e nesta altura já são um sexteto, vale a pena dizê-lo. Cá estão eles com então um novo single chamado The Rush, novidade na edição de hoje do Sunday Brunch. Bom domingo, bom fim de semana.

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1: Os oriundos da Irlanda do Norte, aqui por parte de Van Morrison, Sir Van Morrison, já que ele também foi galardoado, então, cavaleiro, por parte do Príncipe de Gales no Palácio de Buckingham. Van Morrison, que já há uns anos anda nestas andanças, cantor de 79 anos, que de facto tem-nos dado muita música boa ao longo dos anos. Ora, depois deste registro, continuamos agora com um registro mais contemporâneo, mas com Saint Vincent, uma das grandes senhoras da música do momento, que nos dá o seu Big Time Nothing. Depois M.O. junta-se também a esta sequência que agora chega a este Sunday Brunch. Bom domingo, bom fim de semana.

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1: As consequências da idade é tipo no Sunday Brunch de hoje. Bom fim de semana. Vamos continuar com outra novidade também na música, até porque os Virgem Suta estão agora de regresso com uma versão acústica do tema Bárbara e Kenny. Levantaram também o véu sobre aquele que será o próximo álbum de originais, de nome Sala de Estar, um disco que reunirá 10 canções da banda em formato acústico, visitando alguns dos momentos mais marcantes da discografia, como Linhas Cruzadas, Danças de Balcão e Toma Conta Desta Tua Casa. Portanto, novo trabalho aí a chegar, arranque também de digressão nacional, previsto para outubro deste 2026. Por aqui já temos em formato acústico este Bárbara e Ken para escutar. Afonso Cabral, o senhor que se segue. Bom fim de semana, esta é a edição do Sunday Brunch.

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1: Damascus, o tema dos Gorillaz, eles que tiveram uma passagem muito recente no segundo dia do Primavera Sound no Porto. Eles que, claro, está uma das grandes figuras da música e certamente um daqueles nomes realmente para se assistir em concerto. Se não tiver a oportunidade de ver e ficaram tristes com o assunto, bem, habitualmente diz-se que um docinho bem grande, uma coisa então assim bem calórica, é boa para afogar as mágoas. 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É então o nosso apoio aqui nesta edição de hoje do Sunday Brunch na Clube FM. Avançamos com música ao encontro da hora certa. Bjork, Army of Me, também LCD Sound System. E já voltamos com, claro, mais dois dedos de conversa. Seguimos juntos nesta edição do Sunday Brunch. Aqui aos fins de semana, domingo às 11 da manhã, meia-noite de domingo para segunda-feira.

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